Inspira FM, faz bem ouvir Toto, Rosanna. Eu sou Jorge Moreno, a gente se fala amanhã, às 5 em ponto, no Checklist. Pra você uma ótima noite, vem aí, Inspira Mais, relax. Mas antes vou deixar com Hugh Lewis and the News. Boa noite.

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0: Em Campinas, 6 em ponto.
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0: Olá, muito bom dia, uma excelente quinta-feira para você. 16 de julho de 2026, começando agora o Inspira pela Manhã, o seu programa de músicas e notícias, trazendo os principais destaques de hoje. A Argentina vence a Inglaterra por 2-1 e garante vaga na final da Copa do Mundo contra a Espanha. Obras no córrego Taubaté começam em agosto para reduzir alagamentos em bairros de Campinas. Um recital gratuito em Campinas celebra 190 anos de Carlos Gomes com obras de ópera europeia. Essas e outras notícias a partir de agora no Inspira pela Manhã. Eu sou Renato Zadi, com você até às 9, com a melhor música e muita informação. 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

0: Isso é Bon Jovi, na versão acústica It's My Life. Agora 6:14.
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0: Campinas e região deve ter céu claro e sem chuva hoje e amanhã, ainda sob efeito da frente fria que entrou no estado de São Paulo no começo desta semana, segundo o CEPAGRE da Unicamp. A temperatura máxima fica perto de 25 graus. A mínima chega a 12 graus e 13 graus amanhã. A umidade relativa do ar segue baixa, com índices abaixo de 30%. A recomendação é reforçar a hidratação e evitar a exposição ao sol nos horários mais quentes, principalmente para idosos e crianças. Agora nós temos 11 graus em Campinas. Bom dia.
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0: 6:25 em Campinas.
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0: O dólar encerrou o pregão de ontem praticamente estável, cotado a R$5,07, com leve alta de 0,01%. Já o Ibovespa, o principal índice da Bolsa de Valores, caiu 0,36%, fechando aos 176.011 pontos. O mercado reagiu à expectativa de decisão dos Estados Unidos sobre novas tarifas contra produtos brasileiros, que podem chegar a 25%. Também pesaram as tensões no Oriente Médio, com novos ataques entre os Estados Unidos e o Irã e impactos no preço do petróleo. 6:26 agora.
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0: Love Song da LaVouche, Fall in Love. Agora 6h41.
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0: Argentina e Espanha disputam a final da Copa do Mundo neste domingo às 16h. A vaga argentina veio ontem com vitória por 2-1 sobre a Inglaterra na semifinal. Já a disputa pelo terceiro lugar será no sábado às 18h entre França e Inglaterra. Segundo a FIFA, a final vale premiação recorde de US$50 milhões, cerca de R$255 milhões. O Brasil terminou em 11º lugar e recebeu US$15 milhões, aproximadamente R$77 milhões. Agora 6h42.
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1: O Ministério da Fazenda afirmou que o impacto de possíveis novas tarifas dos Estados Unidos sobre os produtos brasileiros deve ser reduzido. A medida pode impor taxas de até 25% após investigação com base na seção 301, Lei de Comércio Americana. Segundo a pasta, as exportações brasileiras já mostraram capacidade de adaptação desde o ano passado. Estimativas da CNI apontam que, se o tarifaço dos Estados Unidos for implementado, cerca de 4.200 produtos brasileiros exportados para o mercado americano serão afetados. O impacto estimado é de 15 bilhões de dólares em vendas.
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1: Robson Ramos chega com as primeiras informações de como anda o movimento na cidade de Campinas e na região. Bom dia, Robson.
2: Bom dia, Renato Zadi, para você e para o ouvinte da Inspira FM. Falando do trânsito, na manhã desta quinta-feira, o destaque para a SP-101. Já com lentidão ali na saída do Trevo dos Presídios em Hortolândia, a partir do quilômetro 5 até a chegada ao quilômetro 2, ali já a entrada da Avenida Robert Bosch, continuação até a Anhanguera com trânsito carregado. Para quem vai do lado contrário, para Monte Mora agora, a condição de trânsito é boa. 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
1: Muito obrigado, Robinson. Faltam 5 minutos para 7 em Campinas.
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0: Márcia Ana Gabriela, Céu Azul, 7:08 agora em Campinas.
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0: Dirigir com licenciamento atrasado foi a infração mais registrada na região de Campinas no primeiro semestre deste ano. Segundo o Detran, foram 5.696 autuações. A falta do cinto de segurança aparece em segundo lugar, com 4.818 multas. Conduzir veículo não licenciado é infração gravíssima, com multa de R$ 293 e 7 pontos na carteira, além de apreensão do veículo.
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2: O trânsito ainda mais tranquilo no miolo da cidade de Campinas, na região central. Aos poucos vai ficando um pouco mais intenso o caminho por ali, mas o motorista não enfrenta grandes dificuldades. Atenção na Moraes Salles, por ali tem lentidão saindo do terminal central e também tem outro bloco um pouco mais à frente, lá na altura do Antônio Cesarino, já ficando complicado o caminho por ali para quem está indo no sentido lá da norte-sul. 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
0: Agora 7:10.
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0: 7h22 em Campinas.
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0: Uma operação contra a fraude de 3,8 bilhões de reais de ICMS cumpriu ontem mandados em Campinas, em condomínios de luxo e escritórios de advocacia. Segundo a investigação, o grupo usava empresas de fachada para criar créditos tributários falsos e vender a outras empresas. Esses créditos eram usados para abater impostos, mas não tinham validade. Quando surgiam cobranças, o esquema simulava pagamentos para enganar as vítimas. Documentos e equipamentos foram apreendidos, mas ninguém foi preso.
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0: Novamente, o Robson traz informações em Campinas. Robson.
2: O Renato, ali na Anhanguera também tem lentidão para quem vem para Campinas agora a partir de Sumaré e Hortolândia, na altura do quilômetro 106. Região próxima ali da Dom Pedro, vai dali até o 104, a lentidão que já fica no acesso a Dom Pedro, depois dali a condição melhora. Quem vai no sentido do interior vai com trânsito bom agora pela Anhanguera. 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
0: Agora 7h23.
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0: Inspira FM 741.
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0: A Prefeitura de Campinas anunciou ontem o início das obras no córrego Taubaté, na região sudeste ou sudoeste, a partir do mês de agosto. O investimento é de 36,7 milhões de reais com recursos do novo PAC, o Programa Federal de Infraestrutura. A intervenção será em um trecho de cerca de 1,8 quilômetros entre o Jardim das Bandeiras e o núcleo residencial Nossa Senhora de Lourdes. O projeto prevê ajustes no leito do córrego e instalação de estruturas de contenção. A previsão é reduzir alagamentos na região e o prazo de conclusão desta obra é de 18 meses.
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0: Robson traz outras informações de como anda o movimento em Campinas, Robinson.
2: Renato, segue a interdição ali na Norte Sul, desde a Joaquim de Paula Souza até a passagem pelo Brinco de Ouro. Depois dali a condição melhora, são obras que acontecem ali no reservatório do Proença, o motorista vai sendo desviado. Do lado contrário do Norte Sul, tem lentidão só na frente do estádio, depois dali a condição melhora bem. 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
0: Valeu. Robson, obrigado. 7h42 agora.
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0: Inspira FM, faltam 5 para as 8.
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0: Indaiatuba recebe a partir de hoje a 45ª Exposição Nacional do Cavalo Árabe, considerada a maior da América Latina. O evento segue até domingo com entrada gratuita na Casa CBH. A programação reúne criadores especialistas do Brasil e do exterior e deve movimentar mais de 20 milhões de reais em negócios. O público pode acompanhar julgamentos técnicos feitos por especialistas de países como Estados Unidos, Bélgica e Emirados Árabes Unidos, além de conhecer animais da raça.
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0: Novas informações com Robson Ramos.
2: Renato Sadi, lentidão pela rodovia Santos Dumont. Chegada a Campinas agora com trânsito ruim desde o quilômetro 76 ao 74, no acesso ali para Anhanguera. Para quem vai do lado contrário, caminho para Viracopos e Indaiatuba, trânsito livre agora sem dificuldades por ali. 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
0: Agora 4 para as 8.
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0: Boy George Culture Club, Love is Love. Agora 8:11.
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0: Um trecho da rua Martinópolis, na Vila Pompeia, em Campinas, passa a ter duplo sentido de circulação a partir de hoje. A mudança vale entre a rua Arthur Leite de Barros Júnior e a Avenida das Amoreiras. Segundo a prefeitura, a alteração busca melhorar o fluxo de veículos na região. E a Indec vai implantar nova sinalização e orientar os motoristas no local.
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0: I Miss You, Hathaway, 8h27.
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0: Campinas recebe amanhã um recital gratuito em homenagem aos 190 anos de Carlos Gomes no Centro de Ciências, Letras e Artes. A apresentação será às 8 da noite no Auditório Mário Zigiati, com entrada livre e sem necessidade de ingresso. O programa reúne trechos de óperas do compositor campineiro e obras de ao livre e sem necessidade de ingresso. O programa reúne trechos de óperas do compositor campineiro e obras de autores europeus como Donizetti e Bellini. O recital terá a participação

0: ao Terminal Central. Do lado contrário, trânsito fluindo bem no sentido da rodovia Anhanguera nesta manhã. 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
1: Agora 8h29.
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0: é a balada do amor inabalável com Skank e Samuel Rosa. Agora faltam 20 para as 9 em Campinas.
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0: O Jardim dos Espelhos, na sede da Sanasa em Campinas, recebe amanhã uma festa julina beneficente com entrada gratuita. O evento começa às 5 da tarde na Avenida da Saudade, no bairro Ponte Preta. A programação inclui música ao vivo, bingo e atividades para as crianças. Também haverá barracas com comidas típicas e parte da renda será destinada às famílias em situação de vulnerabilidade e aos refugiados venezuelanos na cidade. 20 para as 9.
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1: As últimas informações de como anda o movimento em Campinas e região com o Robson Ramos. Robson.
2: Renato, segue bem ruim a Moraes Salles, hein? Lentidão começando no Terminal Central, indo direto até a Boa Ventura do Amaral, e depois tem lentidão da Antônio Cesarino até a Coronel Quirino. Do lado contrário, entre Antônio Cesarino e Irmã Serafina, o caminho é ruim, depois melhora. 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
1: Muito obrigado, Robinson. Termina aqui esta edição do Inspira pela Manhã, nesta quarta-feira, hoje, aliás, quinta-feira, dia 16. Com os destaques, Campinas registra a menor temperatura do ano e segue com tempo seco e frio nos próximos dias. Obras no córrego Taubaté começam em agosto para reduzir alagamentos em bairro de Campinas. E um recital gratuito na cidade celebra 190 anos de Carlos Gomes com obras Ópera Europeia. 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Eu sou o Renato Zadi. Daqui a pouquinho tem Ana Martins para você na programação. Eu volto amanhã às 6. Ótima quinta-feira. Tchau.
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3: Bom dia para você na Inspira FM 97.7. Eu sou a Ana Martins, estou chegando para te fazer companhia até a uma da tarde. Você ouvinte que esteve até aqui em ótima companhia com Renato Zadi, segue na sua melhor sintonia e ao som das melhores músicas. Ellie Goulding.

0: 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Phil Collins, Take a Look at Me Now, continue com a gente, uma ótima quinta.
1: Um dos maiores sucessos da música brasileira surgiu quando um pai foi espionar a conversa da filha com o namorado pela extensão do telefone. Eu sou o Raul Rufo e no próximo bloco eu te conto como uma briga de casal adolescente virou um hit nacional, aqui na Inspira FM.
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4: Hoje o tempo segue firme e seco em Campinas e região metropolitana, com céu claro e sem previsão de chuva. As temperaturas ficam entre mínima de 12 graus e a máxima de 25. A umidade relativa do ar pode ficar abaixo de 30%, nível de atenção, o que aumenta o risco de desconforto respiratório e irritação nos olhos. Por isso, é importante reforçar a hidratação, evitar exercícios ao ar livre por períodos mais quentes e ter um cuidado especial com as crianças e os idosos. E a Argentina e a Espanha chegam à final da Copa do Mundo com equilíbrio no confronto direto. O confronto direto, 14 jogos, são 6 vitórias para cada lado e 2 empates. O único duelo em Mundial foi em 1966, com vitória da Argentina por 2-1. O último encontro, em 2018, terminou com goleada espanhola por 6-1. A final da Copa será disputada no domingo, dia 19. As duas seleções também chegam embaladas por títulos recentes em seus continentes e buscam mais uma conquista no Mundial.
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6: Um dos maiores sucessos da música brasileira surgiu quando um pai foi espionar a conversa da filha com o namorado pela extensão. Você tá na Inspira FM, eu sou o Raul Rufo e olha só essa história. A filha era adolescente e vivia aquelas discussões típicas de namoro jovem. E o pai começou a perceber, pelo tom da conversa, que a coisa não estava legal. Eles moravam no bairro da Aclimação, em São Paulo. A garota estava no telefone discutindo com o namorado e o pai, curioso e muito protetor, pegou a extensão e ficou ouvindo do outro lado. O que ele ouviu ficou martelando na cabeça. Ela reclamava que não recebia atenção suficiente, que se sentia deixada de lado e, o pior, se sentia sozinha mesmo namorando com ele. O pai não entrou no quarto para dar sermão. Ele fez o que sabia fazer, transformou aquilo em música, pegou aquele sentimento da filha e escreveu uma canção que era, ao mesmo tempo, um recado e um conselho. De repente, a história íntima da filha dele virou um sucesso nacional. E o mais importante, a música foi tão direta, tão certeira, que a filha entendeu a mensagem e percebeu que aquele namoro não estava fazendo bem. Tudo por causa de um pai, uma extensão e uma frase que virou lei. Quando a gente gosta, é claro que a gente cuida, que nasceu da preocupação do grande Peninha com a filha adolescente. Sim, estamos falando de Sozinho.
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Nossa manhã juntos na Inspira FM Pink com Natures. Just Give Me a Reason. Você está em 97.7, ouve os ingleses do Lighthouse Family.

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1: Som nacional da Marina Lima, francesa. Lembrando que todo domingo você curte o melhor da nossa música brasileira, sempre das 10 ao meio-dia, o Brasilidades. Agora tem Lady Gaga com Bruno Mars.

0: Titãs Família, fechando essa hora na Inspira FM. 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
3: Os Estados Unidos confirmaram a aplicação de tarifa adicional de 25% sobre produtos brasileiros a partir de 22 de julho. Entre os itens sujeitos à nova cobrança estão o etanol, açúcar orgânico, máquinas agrícolas, vestuário, papel, aço, calçados e equipamentos ligados à mineração, além de outros produtos industriais e agrícolas. Mercadorias embarcadas antes de 22 de julho podem ficar livres da sobretaxa se chegarem aos Estados Unidos até 29 de julho. Ficam de fora da nova tarifa produtos considerados sensíveis para a economia americana, como carne bovina, café e petróleo. E Indaiatuba recebe a partir de hoje a 45ª Exposição Nacional de Cavalo Árabe, considerada a maior da América Latina. O evento segue até domingo, com entrada gratuita na Casa CBH. A programação reúne criadores especialistas do Brasil e do exterior e deve movimentar mais de 20 milhões de reais em negócios. O público pode acompanhar julgamentos técnicos feitos por especialistas de mais países, como os Estados Unidos, Bélgica e Emirados Árabes Unidos, além de conhecer animais de raça.
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0: Som Nacional do Djavan, Inspira FM, Lilás. Boa quinta-feira para você junto com a gente. Agora tem informações do trânsito chegando.
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2: Bom dia, excelente final de manhã para você que tá aqui com a gente na Inspira. E eu tô chegando agora com informação do seu caminho pelas rodovias Anhanguera e Bandeirantes. Para quem sai de Campinas e vai para São Paulo, rodovia dos Bandeirantes é a melhor opção. Só tem fila no trecho final, do quilômetro 15 até o 13 na marginal do Rio Tietê. Já a rodovia Anhanguera tem um acidente ali em Cajamar, na altura do quilômetro 32 e congestionamento desde o 36. Passou do 32, melhora e só para de novo já na chegada marginal. 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

0: Terry Swims para fechar essa hora na Inspira FM. Informações do jornalismo e do trânsito por aqui.
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3: A Orquestra Sinfônica de Campinas participa do 56º Festival de Inverno de Campos do Jordão com dois concertos gratuitos. O evento voltado à música clássica reúne neste ano mais de 80 apresentações em Campos do Jordão e na capital paulista. Amanhã, sexta-feira, dia 17, a orquestra se apresenta às 8 horas da noite no Salão São Paulo. No sábado, dia 18, o concerto será às 8 da noite no Auditório Cláudio Santoro, em Campos do Jordão. Os ingressos são retirados pelo site do festival. As duas sessões terão regência do maestro Evandro Maté. E estreia hoje o filme A Odisseia, uma adaptação do poema clássico de Homero, dirigida por Christopher Nolan. A produção tem cerca de 3 horas de duração e aposta em fotografia marcante e trilha sonora intensa. Matt Damon vive Odisseu, um herói que tenta voltar para casa após a Guerra de Troia, enquanto Tom Holland e Zendaya integram o elenco em papéis centrais. O longa combina respeito ao texto original com uma releitura mais humana e contemporânea da história e chega aos cinemas como grande lançamento da semana.
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4: Observando agora o seu caminho pela rodovia Dom Pedro, que tem problemas nos dois sentidos por causa de obras. Para quem segue sentido Campinas, dificuldades entre Jarinu e Itatiba, do quilômetro 92 até o quilômetro 100. Depois já melhora. Para quem vai no sentido de Jacareí, sentido Dutra, tem congestionamento em Itatiba, do 114 até o 112, e mais à frente, em Atibaia, do 80 até o 72. 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
6: Se você acha que o Christopher Nolan já fez filmes gigantes, vai ficar de queixo caído com o que ele fez em A Odisseia, viu? Adaptação do clássico de Homero, que conta a jornada épica do Odisseu para voltar para casa depois da Guerra de Troia. Que filmaço, gente! Para você ter uma ideia da grandiosidade, pela primeira vez um filme foi rodado inteiramente em IMAX 70mm. O Nolan decidiu usar o formato máximo do começo ao fim do filme. E o elenco parece uma cerimônia de Oscar, né? Matt Damon, Tom Holland, Anne Hathaway, Robert Pattinson, Zendaya, Charlize Theron, Lupita Nyong'o, e a lista continua. E as filmagens rodaram o mundo. A equipe passou pela Grécia, Marrocos, Islândia, Itália, para capturar cenários reais da jornada de Odisseu. Olha, tudo muito mega, tudo muito impressionante mesmo, como só o Nolan sabe proporcionar. Vai lá ver. É isso. Se quiser mais dicas ou falar comigo, me segue no Instagram, @RenataBoldrini. Tô indo, mas eu volto. Sou Renata Boldrini, com as notícias do cinema.

0: som do The Weeknd, Out of Time, na Inspira FM, com as informações atualizadas do trânsito.
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2: Atenção com bloqueio total da rodovia Dom Pedro, sentido Jacareí, sentido Dutra, na altura do quilômetro 72 em Atibaia. Mais cedo, houve um acidente envolvendo 7 veículos, um caminhão tombou e a pista está interditada. São 8 quilômetros de fila, do 80 até o 72. Passou do 72, aí sim o caminho vai bem até a rodovia Dutra. 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

Luiz Capaldi, Someone You Loved, na Inspira, para fechar essa hora, te lembrar da nossa promoção. 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Eu sou a Ana Martins, volto amanhã às 21h. Na Inspira, vem aí o Márcio Cruz.

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2: A Câmara dos Deputados aprovou um projeto de lei que reconhece o hip-hop como manifestação de cultura nacional e o texto segue agora para análise do Senado. A proposta destaca o papel do movimento na música, linguagem, identidade, memória, resistência e participação juvenil nas periferias urbanas brasileiras. O hip-hop surgiu nas periferias afro-americanas de Nova York nos anos de 1970 e ganhou força no Brasil a partir da década de 1980. Especialmente em São Paulo, entre jovens negros e moradores de áreas periféricas. E o Brasil estreou com vitória sobre a França na terceira semana da Liga das Nações Masculina de Vôlei, vencendo por 3-0 em Chicago, nos Estados Unidos. Darlan foi o principal destaque da seleção com 13 pontos. Com este resultado, o Brasil subiu para a sétima posição geral e entrou na zona de classificação para a fase final da competição. A equipe volta à quadra hoje, às 10 da noite, para enfrentar os Estados Unidos novamente em Chicago.
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6: 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Olá, estamos na quinta-feira. Excelente tarde para você. Eu tô chegando por aqui. É o Márcio Cruz, a partir de agora aqui na Inspira. E eu abro a minha primeira hora com Ahá.

Maxes, aqui na Inspira faz bem ouvir. 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A gente segue agora com o Sim Glauber. Excelente tarde.

0: Shania Twain pra gente fechar essa hora aqui na Inspira. Tem agora o jornalismo te atualizando com as informações nesta quinta-feira. Já já eu vou tocar Gilberto Gil, vai ter ainda a Diana King, Phil Collins e muito mais. 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
3: A Fundação Oswaldo Cruz concluiu a transferência de tecnologia para produzir no Brasil o principal remédio usado no tratamento de HIV pelo Sistema Único de Saúde. Mais de 770 mil pessoas vivem com HIV e utilizam esse medicamento no país. A produção será feita por Farmanguinhos, que já fabricou e validou 3 lotes e aguarda a autorização da agência reguladora para iniciar o fornecimento nacional. A expectativa é reduzir a dependência de importações e garantir maior segurança no abastecimento dos tratamentos oferecidos pelo SUS. E o Campeonato Brasileiro volta a ser disputado hoje, após pausa de 50 dias para a Copa do Mundo. Os primeiros jogos da 19ª rodada são Botafogo e Santos, e Vitória e Vasco, ambos às 19h30. A sequência da rodada prevê partidas ao longo da próxima semana, incluindo a volta do líder Palmeiras, que enfrenta o Coritiba fora de casa.
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é o Bruce Springsteen aqui na Inspira em 97.7. 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

Diana King, aqui na Inspira. 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Phil Collins é o som que a gente curte agora aqui na Inspira.

0: TLC pra gente fechar essa hora no Scrubs. Essa é a Inspira FM, faz bem ouvir. Jornalismo a partir de agora aqui, a gente faz aquela pausa, daqui a pouco tem Spend Down Ballet, vou tocar Roberta Sá com Pedro Mariano e os Cariocas, vai ter ainda Eric Clapton, Berlim e muito mais. 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
3: A Prefeitura de Campinas anunciou ontem o início das obras no córrego Taubaté, na região sudoeste, a partir de agosto. O investimento é de 36,7 milhões de reais com recursos do novo PAC, Programa Federal de Infraestrutura. A intervenção será em um trecho entre o Jardim das Bandeiras e o núcleo residencial Nossa Senhora de Lourdes. O projeto prevê ajustes no leito do córrego e instalação de estruturas de contenção. A previsão é reduzir alagamentos na região e o prazo da conclusão desta obra é de 18 meses. E as inscrições para o Fundo de Financiamento Estudantil do segundo semestre deste ano terminam esta sexta-feira, dia 17. O FIES oferece vagas para cursos presenciais em faculdades privadas, bem avaliadas e exige participação no Exame Nacional do Ensino Médio, o Enem. O programa reserva parte das vagas para estudantes de baixa renda, com financiamento integral pelo FIES Social.
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Spandau Ballet aqui na Inspira 97.7, faz bem ouvir. 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Roberta Sá, Pedro Mariano e os Cariocas aqui no Resultado logo mais às 18 horas no Checklist. Roberta Sá, Pedro Mariano e os Cariocas aqui na Inspira.

0: Mr. Mister, fechando mais uma hora aqui na Inspira, Broken Wings. Daqui a pouquinho a gente toca George Michael, Elton John também, John Legend, Gilberto Gil e muito mais.
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3: Campinas terá um passeio turístico gratuito por museus no sábado, dia 25, às 9 horas da manhã, com transporte em ônibus e guia credenciado. O roteiro passa pelo Museu da Cidade, Museu de Imagem e do Som, Museu de Arte Contemporânea de Campinas e a área de expositores do Centro de Convivência Cultural. São 40 vagas com inscrição prévia pela internet. O programa Tour por Campinas tem como objetivo valorizar o patrimônio histórico, cultural e arquitetônico da cidade. E estão abertas até 24 de julho as inscrições para o Exporta SP. É um programa gratuito que prepara micro, pequenas e médias empresas e produtores rurais do estado para começar a exportar. O curso é totalmente online, dura 3 meses e oferece aulas coletivas, workshops e mentorias individuais sobre formação de preços, adequação de produtos, plano de negócios, marketing e vendas. Essas atividades da nova turma começam em 25 de agosto e as inscrições devem ser feitas pela página do programa na internet.
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4: E aí, tudo bem? Aqui é o Raul Rufo e eu vou te contar como uma inglesa que veio pro Brasil para se casar com um paraibano se tornou a musa inspiradora da única música literalmente brasileira. No próximo bloco eu te conto como essa história de amor se transformou em música.
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5: Uma inglesa que veio para o Brasil para se casar com um paraibano se tornou a musa inspiradora da única música literalmente brasileira. Aqui é Raul Rufo e você tá na Inspira FM. Essa inglesa era jornalista e veio para o Brasil por alguns dias para trabalhar num projeto internacional que mostrava culturas pelo mundo. Nessa pesquisa, ela entrevistou músicos brasileiros e encontrou um paraibano que tinha uma banda. Esse encontro foi avassalador. Eles se apaixonaram, ela voltou, veio de vez para o Brasil, se casaram, tiveram filhos. Ela, uma estrangeira, foi ficando cada vez mais ligada ao Brasil. A língua, aos costumes, a música, ao jeito de viver. Uma inglesa com alma brasileira. 3 anos depois do casamento, o marido dela estava andando por Salvador quando esbarrou num músico da cidade. Conversa vai, conversa vem, o violão apareceu, uma melodia começou e ali mesmo surgiu uma letra. Como se a rua tivesse virado estúdio. E essa canção nasceu com uma homenagem, uma forma de dizer: você é de lá, mas é também daqui. Por isso a letra mistura referências brasileiras e trechos em inglês, como quem descreve uma identidade híbrida, apaixonada e verdadeira. E foi assim que Carlinhos Brown e Herbert Viana escreveram uma homenagem à inglesa Lucy Needham, Amor da Vida de Herbert Viana. Sim, estamos falando de Uma Brasileira, e a gente vai ouvir

Depeche Mode aqui na Inspira, sempre a melhor música presente aqui na programação dos 97.7. Inspira FM faz bem ouvir. Agora tem Michael Jackson.

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0: Michael McDonald, pra gente fechar mais uma hora com boa música. Moreno já tá preparado aqui pra mais uma edição do Checklist. Amanhã, 1 da tarde, temos encontro aqui na Inspira FM, porque faz bem ouvir. Forte abraço.
1: Um abraço, Márcio. Em Campinas, 5 em ponto.
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1: E hoje é quinta-feira, 16 de julho de 2026. Muito prazer, eu sou Jorge Moreno e começa agora o Checklist, seu programa de música e informação aqui na Inspira FM. Agora em Campinas, 26 graus. Segundo a Climatempo, a previsão é de céu ensolarado nesse final de tarde. A máxima será de 26 e mínima de 13 graus. Vamos aos destaques dessa edição? Ventos fortes colocam Campinas e região metropolitana em alerta para rajadas de até 60 km por hora, risco de quedas de galhos e falta de energia. Nova tarifa dos Estados Unidos de 25% sobre produtos brasileiros passa a valer em julho e afeta itens industriais e agrícolas da exportação. Lionel Messi chega a 8 gols, 4 assistências na Copa do Mundo de 2026 e assume a liderança na disputa pela chuteira de ouro. Vamos às informações do trânsito com Gilberto Souza. Boa tarde, Gilberto.
4: Olá, Jorge Moreno. Boa tarde para você, para o ouvinte Inspira FM. Excelente quinta-feira. Problema para sair de Atibaia em direção a Campinas. Rodovia Dom Pedro I tem 2 pontos bem congestionados por obras. O primeiro do 87 ao 90 e mais à frente do 95 ao 102. Muita paciência. De Campinas para Atibaia, agora o caminho está livre, depois de bloqueio total na região de Atibaia mais cedo com um acidente grave, mas agora o caminho está liberado. 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
1: 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Agora 5:12. Campinas está incluída no alerta de hoje de vendaval que abrange cidades do interior de São Paulo, segundo o Instituto Nacional de Meteorologia. A região metropolitana de Campinas também está em área de risco, com previsão de rajadas de vento entre 40 e 60 km por hora e possibilidade de queda de galhos, interrupção de energia e danos pontuais às estruturas. 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

0: Suspira FM, faz bem ouvir novidade na programação. Nando Reis e Marisa Monte, pra você guardei o amor.
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0: Agora 5:27. E os Estados Unidos anunciaram nesta quarta-feira uma nova tarifa de 25% sobre produtos brasileiros, com início em 22 de julho. A medida atinge itens industriais e agrícolas como máquinas, pneus, açúcar, etanol, madeira e calçados. Produtos importantes da pauta de exportação como petróleo, café, carne bovina e aeronaves ficaram fora da cobrança. Em 2025, os americanos compraram mais de 37 bilhões de dólares do Brasil. Ainda não está claro se a nova taxa será somada à tarifa global de 10% já em vigor. Vamos às informações do trânsito.
3: Olá, Jorge Moreno, de volta na Inspira. Atenção com a rodovia dos Bandeirantes, tem duas ocorrências na passagem por Campinas entre a Miguel Melhado Campos e a Santos Dumont. No 87, sentido Hortolândia, tem lentidão desde o 83, passagem pela rodovia José Magalhães Teixeira, ocorrência por ali. O motorista vai precisar de pelo menos 10 minutos para passar por esse trecho. Ocorrência também no 79 da Bandeirantes, no sentido Jundiaí, tem lentidão desde o 83. O tempo de trajeto nesse trecho é de 8 minutos. 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
2: 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Agora 5h41. E um tweet publicado em 2021 voltou a viralizar após a definição da final da Copa do Mundo de 2026 entre Argentina e Espanha. Na época, o autor escreveu que a Argentina venceria a Espanha por 3-2 na decisão. Até agora, coincidência parcial. O duelo foi confirmado, mas o resultado e o placar ainda não existem. Nas redes, usuários discutem se foi apenas um palpite certeiro ou uma grande coincidência.
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2: 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Agora faltando 3 minutos para as 6. E a Agência Reguladora dos Estados Unidos aprovou nesta quinta-feira o primeiro comprimido de uma classe de remédios que reduz o colesterol ruim, o LDL, em até 60%. Até então, esse tipo de tratamento era feito apenas com injeções. O medicamento age aumentando a remoção do colesterol do sangue e é indicado para pacientes de alto risco cardiovascular. A expectativa é ampliar o acesso ao tratamento e melhorar a adesão, já que o uso passa a ser por via oral. Vamos às informações do trânsito.
3: Atenção na saída de Campinas para Paulínia. Tem registro de uma ocorrência no 119 e um pouco mais à frente tem um bloqueio parcial para obras. Tem anda e para na Zeferino Vaz por quase 4 quilômetros, pelo menos 20 minutos é o tempo que você vai gastar nesse trecho. Entre o 119 e a chegada a Campinas, a Zeferino Vaz tem pouco movimento. 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
4: Se você acha que o Christopher Nolan já fez filmes gigantes, vai ficar de queixo caído com o que ele fez em A Odisseia, viu? Adaptação do clássico de Homero, que conta a jornada épica do Odisseu para voltar para casa depois da Guerra de Troia. Que filmaço, gente! Para você ter uma ideia da grandiosidade, pela primeira vez um filme foi rodado inteiramente em IMAX 70mm. O Nolan decidiu usar o formato máximo do começo ao fim do filme. E o elenco parece uma cerimônia de Oscar, né? Matt Damon, Tom Holland, Anne Hathaway, Robert Pattinson, Zendaya, Charlize Theron, Lupita Nyong'o e a lista continua. E as filmagens rodaram o mundo. A equipe passou pela Grécia, Marrocos, Islândia, Itália para capturar cenários reais da jornada de Odisseu. Olha, tudo muito mega, tudo muito impressionante mesmo, como só o Nolan sabe proporcionar. Vai lá ver. É isso. Se quiser mais dicas ou falar comigo, me segue no Instagram, @RenataBoldrini. Tô indo, mas eu volto. Sou Renata Boldrini, com as notícias do cinema.
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2: 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Agora 6h14. E atenção, em a saída da Avenida Santa Isabel, em Barão Geraldo, para a rodovia Professor Zeferino Vaz, no sentido Paulínia, será interditada a partir das 9 da manhã desta sexta-feira, na altura do quilômetro 117. A previsão é de liberação no fim da tarde de quarta-feira, dia 22. Durante o bloqueio, os motoristas devem usar o acesso pelo trevo do Real Parque, no quilômetro 116, como rota alternativa. A interdição faz parte das obras de implantação das vias marginais da rodovia. 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

0: Respira FM, faz bem ouvir Guilherme Arantes, o melhor vai começar. Agora 6h31.
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0: E o Campeonato Brasileiro volta a ser disputado hoje, após pausa de 50 dias para a Copa do Mundo. Os primeiros jogos da 19ª rodada são Botafogo e Santos, Vitória e Vasco, após as 19h30. A sequência da rodada prevê partidas ao longo da próxima semana, incluindo a volta do líder Palmeiras, que enfrenta o Coritiba fora de casa. Vamos às informações do trânsito.
3: Boa noite para você, ouvinte Inspira, de volta para falar de uma ocorrência na Campinas Mojimirim, na chegada a Campinas, na altura do Anel Viário. São 3 quilômetros de anda e para, pelo menos 10 minutos é o tempo para passar por esse trecho congestionado. Sentido Mojimirim, a rodovia Ademar Pereira de Barros está livre agora. E segue o bloqueio parcial da Zeferino Vaz, no 119 sentido Paulínia, anda e para por quase 3 quilômetros. A Zeferino, entre Paulínia e Campinas, segue livre. 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
2: 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Agora 6h44. E o cantor britânico Harry Styles está em São Paulo para 4 shows no estádio do Morumbi nos dias 17, 18, 21 e 24 de julho, na zona sul da cidade. Nesta semana ele foi visto correndo no Parque Ibirapuera, fazendo compras na região da Liberdade e caminhando por avenidas da área central em clima de passeio pela capital paulista. Bom, e atenção, hein? Atenção, resultado da promoção Amigos que Inspiram, saindo 3 ingressos para Joyce Milena Lourenço, final telefone 3524, e saindo 3 ingressos para Fabiola Veronese, final de telefone 6118. Parabéns, a nossa produção vai entrar em contato com vocês.
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0: Repórter FM, faz bem ouvir Marina Lima, Fugaz. Agora 7 em ponto.
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0: E o atacante Lionel Messi chegou a 8 gols e 4 assistências na Copa do Mundo de 2026 e lidera a disputa pela chuteira de ouro, prêmio dado ao artilheiro do torneio. Na semifinal, ele deu os passes para os 2 gols da virada da Argentina sobre a Inglaterra e garantiu vaga em mais uma final de Mundial para a seleção. Vamos às informações do trânsito.
3: Boa noite para você ligado na Inspira. Caminho para evitar, por enquanto, rodovia dos Bandeirantes, parada do quilômetro 88, desde um pouco antes da Santos Dumont, até 80, onde tem uma ocorrência com bloqueio parcial. Tá valendo a pena a saída de Campinas em direção a São Paulo pela Anhanguera, mas vai precisar de paciência na passagem por Jundiaí. Tem redução de velocidade por ali. Quem tá do outro lado, na Bandeirantes, seguindo em direção a Hortolândia, até a passagem pela Santos Dumont, tem redução de velocidade desde a Roberto Magalhães Teixeira. A pista está lateral nesse trecho, te ajuda a fugir do congestionamento. 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

0: Inspira FM, faz bem ouvir Chicago, Heart Say I'm Sorry. Agora 7h15.
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0: E o governo dos Estados Unidos anunciou nesta quinta-feira mudança nas regras de vistos para estudantes, participantes de intercâmbio e jornalistas estrangeiros. A proposta prevê substituir a permanência hoje vinculada à duração do curso ou do trabalho por prazos fixos nos vistos de estudante, intercâmbio cultural e imprensa. A nova norma ainda precisa passar pela análise do Congresso americano antes de começar a valer. 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
2: 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Agora 7h32 e a Orquestra Sinfônica de Campinas participa do 56º Festival de Inverno de Campos do Jordão, com dois concertos gratuitos. O evento voltado à música clássica reúne neste ano mais de 80 apresentações em Campos do Jordão e na capital paulista. Amanhã, sexta-feira, dia 17, a orquestra se apresenta às 8 da noite na Sala São Paulo. No sábado, dia 18, o concerto será às 8 da noite no Auditório Cláudio Santoro, em Campos do Jordão. Os ingressos são retirados pelo site do festival. As duas sessões terão regência do maestro Evandro Matê. E vamos às informações do trânsito.
3: Boa notícia, entre 88 e 80 da Rodovia dos Bandeirantes na passagem por Campinas nas duas direções, agora apenas intensidade. O motorista consegue encarar. O que não está fácil ainda é a aproximação a Campinas pela Campinas Mojimirim. Mais cedo tinha um carro quebrado já na chegada ao Anel Viário. O veículo foi retirado, mas fica a lentidão pelo menos 2 quilômetros até se aproximar do Anel Viário e chegar a Campinas. Campinas Mojimirim, aí está tudo tranquilo. 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
2: 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Agora 7h46, estreia hoje o filme A Odisseia, adaptação do poema clássico de Homero, dirigido por Christopher Nolan. A produção tem cerca de 3 horas de duração e aposta em fotografia marcante e trilha sonora intensa. Matt Damon vive Odisseu, herói que tenta voltar para casa após a Guerra de Troia, enquanto Tom Holland e Zendaya integram o elenco em papéis centrais. O longa combina respeito ao texto original com a releitura mais humana e contemporânea da história e chega aos cinemas com um grande lançamento da semana.
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0: Inspira FM faz bem ouvir Heróis da Resistência só pro meu prazer. Agora faltando 2 minutos para as 8.
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0: Campinas terá passeio turístico gratuito por museus no sábado, dia 25, às 9 horas, com transporte em ônibus e guia credenciado. O roteiro passa pelo Museu da Cidade, Museu da Imagem e do Som, Museu de Arte Contemporânea de Campinas e também por área de exposições do Centro de Convivência Cultural. São 40 vagas com inscrição prévia pela internet. O programa Tour por Campinas tem como objetivo valorizar o patrimônio histórico-cultural e arquitetônico do município. Vamos às últimas informações do trânsito.
3: Olá, Moreno. Olá, ouvinte Inspira FM. Me despeço trazendo uma última informação. O acesso da Avenida Santa Isabel para a rodovia Professor Zeferino Vaz será interditado a partir das 9 da manhã de amanhã para a sequência das obras de implantação de marginais na rodovia. Reabertura está prevista para o fim da tarde da próxima quarta-feira. Durante o fechamento, os motoristas da região da Vila Santa Isabel, que irão seguir em direção a Paulínia, devem pegar a saída do Trevo do Real Parque. No trajeto, tem faixas de orientação aos motoristas. Fique atento. Essa interdição foi programada para o período de férias escolares para minimizar impactos ao trânsito. 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
0: E você ouviu no checklist de hoje. Ventos fortes colocam Campinas e região metropolitana em alerta para rajadas de até 60 km por hora, risco de queda de galhos e falta de energia. Nova tarifa dos Estados Unidos de 25% sobre produtos brasileiros passa a valer em julho e afeta itens industriais e agrícolas de exportação. Lionel Messi chega a 8 gols e 4 assistências na Copa do Mundo de 2026 e assume a liderança na disputa pela chuteira de ouro. O checklist vai ficando por aqui e volta amanhã às 5 em ponto aqui na Inspira FM. Eu sou Jorge Moreno e continuo com você até às 10 da noite.
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Inspira FM faz bem ouvir The House Martins Build. Agora faltando 3 minutos para as 9. Para quem está sintonizado em 97.7 FM, vem aí a Voz do Brasil. Mas se você nos ouve pelo site ou aplicativos, continue na programação da Inspira FM. Boa noite.

0: Está no ar a Voz do Brasil. As notícias do governo federal que movimentaram o país no dia de hoje.
1: Olá, boa noite.
2: Boa noite para você que nos acompanha em todo o país.
1: Quinta-feira, 16 de julho de 2026.
2: Vamos ao destaque do dia, aos destaques do dia na Voz do Brasil.
1: O governo brasileiro repudia a

0: expectativas para um novo tarifaço não tem embasamento.
1: A repórter Graziele Bezerra acompanhou os desdobramentos e tem mais informações. Boa noite, Graziele.
0: Boa noite para você também, Luciano. Boa noite para Mariana e boa noite para o ouvinte.